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0: Eu acho que você tem que mandar aquela mensagem. Mas manda o que está no seu coração.
1: Porque se fosse eu falaria mais ou menos assim.
2: Ei, boa noite. Antes de te bloquear, eu só vim te dizer que a partir de hoje pode tocar o terror, fazer o que quiser fazer. A boca é sua, curte suas farras. Sinto mais nada.
0: Não, apaga.

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3: Transvale 9h43.
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0: Vale 10 e 3.
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0: Transvale 10:22.
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1: Transvale 10h32.
2: Como é que vocês estão?
3: E aí, meu irmão?
4: Vai ficar olhando, vai levar essa joia pra sua casa. Ah. Olha, você tá ouvindo um sim de quem disse não pra tantos caras.
3: Jorge Matheus.

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3: Transvale, 10h36.
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0: Transvale, 10h54.
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3: Vale 11:23.
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0: Vale 11:41.
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0: Três Vale, 11:57.
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1: Pela paixão, o coração nos permite errar. Mas pela razão, a consciência nos obriga a, pelo menos, tirar lições dos erros.

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2: Vale, meia-noite e 9.

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1: Transvale, meia-noite e 43.

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2: Transvale 1 e 3.
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Ezequiel, presta atenção, Ezequiel.

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0: Transvale, 3 horas.
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3: Transvale 4 e 2.
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0: Transvale, 4:55.
1: Deus, quando fez o mundo com sabedoria, quanta beleza, criou a terra fértil, rainha da natureza. As águas cristalinas, as espécies, os viventes, a terra cobriu de verde, gostosos frutos e sementes. Os tempos foram passando, aumentando a população, a terra aguentando tudo, abrigo, alimentação. O homem cego de ambição o limite ultrapassou, estragando a natureza, a mãe sentida reclamou.
2: Sinto-me humilhada, massacrada, abatida. Choro a saudade de tantas espécies extintas. Cuidado, homem, tu também ficarás sem vida.

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1: Ei, bom dia, olá, boa tarde, tenha uma boa noite. Assim vai ele na sua alegria, de cap, de boina ou de boné. Segue pro seu batalhão para cumprir sua missão, levando sempre muita fé. Cada dia é uma surpresa, a adrenalina com certeza vai estar sempre presente. Mas ele bem preparado e sempre muito educado, sabe bem como dosar as situações diferentes. Vai, que Deus lhe acompanhe a cada segundo do seu dia, pois a cada segundo muda totalmente o seu mundo. Muda às vezes até a sua alegria. Quem lhe dera, se ele pudesse modificar o mundo, trocaria toda a carga de sua munição por palavras. E ao invés de uma arma no seu coldre, ele teria um dicionário embaixo do seu braço para preparar as pessoas quando tivessem erradas. Ah, com certeza que ele teria certeza de voltar para sua casa. Mas o mundo é de combate, lutando contra a corrupção, combatendo os crimes pela falta de preparo da base de muitas famílias nesse nosso mundo cão. São quadrilhas de assaltantes, são marginais envolvidos em drogas, são criminosos que matam para roubar, são crianças que sequer sabem escrever o seu nome, mas que são mestres no manuseio de suas armas. É, amigo, você escolheu essa profissão? Eu também já fui seu amigo de farda. Se você buscar o RE 886-752-6, lá vai encontrar o Marco Aurélio Ribeiro. Fui um policial nessas estradas, hoje sou o Marco Brasil, mas muito me honro por ter vestido um dia aquela farda. Mas um outro destino me chamou, e Deus fez eu mudar o meu universo. E hoje na rodeio, falo poema, faço show no bailão do Marco Brasil e arrepio nos versos. E você, meu herói? Eu sei que às vezes dói ao ter um confronto com um bandido e ter que defender e defender a sociedade. E quando nesse confronto você vê crianças morrendo, que faz lembrar os seus filhos por serem da mesma idade. Você quer chorar, mas não pode. Quer dar uma de louco, sair gritando, que mundo é esse? Mas também não pode. E ainda vão dizer que você é um covarde por ter matado aquele garoto. Aquele garoto que nunca foi chamado de covarde pelos direitos humanos, por ter matado muitos pais, muitos filhos e filhas de famílias. É, amigo, você fez um juramento, e nesse seu juramento você disse prestar todo apoio à sociedade, não ser corrupto, ter a integridade limpa até o dia de se aposentar. Mas você sabe que nem todos são assim. Não se importe com os outros, faça sua parte, pense no final da sua história, que você terá para contar. E às vezes sozinho, nem mesmo tendo ninguém para lhe escutar, diga com orgulho: eu fui, eu sou, eu continuarei sendo um policial militar.

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1: Oi Jesus, eu sou o Zé. Cada dia, ao meio-dia, um pobre velho entrava na igreja e poucos minutos depois saía. Um dia, o sacristão lhe perguntou o que fazia ali, pois havia objetos de valor na igreja. Venho rezar, respondeu o velho. Mas é estranho, disse o sacristão, que você consiga rezar tão depressa. Bem, retrucou o velho, eu não sei rezar aquelas orações compridas, mas todo dia, ao meio-dia, eu entro na igreja e falo: Oi, Jesus, eu sou o Zé, vim te visitar. Num minuto já estou de saída. É só uma oraçãozinha, mas tenho certeza que ele me ouve. Alguns dias depois, o Zé sofreu um acidente e foi internado num hospital. E na enfermaria passou a exercer grande influência sobre todos. Os doentes mais tristes tornaram-se alegres e muitas risadas passaram a ser ouvidas. Zé, disse-lhe um dia a irmã, os outros doentes dizem que você está sempre tão alegre. É verdade, irmã. Estou sempre tão alegre. É por causa daquela visita que recebo todos os dias. Faz-me feliz. A irmã ficou atônita. Já tinha notado que a cadeira encostada na cama do Zé estava sempre vazia. O Zé era um solitário, sem ninguém. Quem o visita? E a que horas? Perguntou a irmã. Todos os dias, ao meio-dia, ele vem ficar ao pé da cama. Quando olho para ele, sorri e me diz: Oi, Zé, eu sou Jesus, vim te visitar. A história é singela e seu autor é desconhecido. No entanto, faz-nos refletir profundamente no ensinamento que contém. Fala-nos da fé, da simplicidade, da dedicação e da perseverança. Quem de nós dispõe, como Zé, diariamente de alguns minutos para falar com Jesus? Muitos de nós confundimos a oração com um amontoado de palavras que vão saindo da boca destituídas de sentimento e de humildade. Quantos de nós temos tal perseverança, tanto nas horas de alegria quanto nas de dor, para elevar o pensamento a Jesus, confiando-lhe a nossa intimidade, com a certeza de que Ele nos ouvirá? A oração é uma fonte em que podemos aliviar a alma opressa. É o fio misterioso que nos coloca em comunhão com as esferas divinas. É um bálsamo que cura nossas chagas interiores. É um templo em cuja doce intimidade encontraremos paz e refúgio. Enfim, para as sombras da nossa alma, a oração será sempre libertadora alvorada, repleta de renovação e luz. É importante que cultivemos a fé inabalável no sublime Galileu. É importante que oremos, ainda que a nossa oração seja singela, mas que seja movida pelo sentimento. Orando, chegarás ao Senhor que te deu na prece um meio seguro de comunicação com a infinita bondade de Deus, em cujo seio dessedentarás o espírito aflito.

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Era tarde, era umas 6 horas.

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5: Transvale, 5h44.
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2: 6 horas e 2 minutos.

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6: 6:41.
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1: 7 horas e 2 minutos.
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3: 7h22.
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0: Transvale, 7h44.
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1: Vamos mexer, moçada.
2: Ah, de volta aqui na Transvale, feito de volta com o Sertanejado. Bom dia pra você, obrigado aí pelo carinho, pela audiência, todo mundo curtindo a nossa programação nessa segunda-feira. Hoje é 10 de agosto de 2026. Bom dia, só potência, meu amigo. Mandando um forte abraço a Tatiana Maria, a mãe Dona Matilde, lá no Bela Vista, curtindo a Transvale. Bom dia, fala Tati. Que café gostoso, hein? Bom dia, André Luiz Pedreiro, a esposa Clésia Coelho aqui no Santa Terezinha. Meu amigo Leandro Padeiro da Godina Transvale, vem, um abraço pra Lúcia, Laila, Priscila, galera boa. Galera, curtindo a nossa programação aqui na Transvale FM, vem chegando.
0: Milton Pinto e Tom Carvalho.
3: Sobrinho meu, bom vendedor demais da conta.
4: É?
3: Ele foi pedir um emprego numa loja de extintor.
4: Sei.
3: Chegou lá, o gerente falou, não, passa aqui pra dentro. Se você me convenceu pra comprar um extintor, o emprego é seu. Ele pulou pra dentro, ele entrou. Falou, bom dia, moço, vamos chegando, vou vender pro senhor um extintor, vou dar garantia de 100 anos. Ah. Falou, ah, não, mas daqui 100 anos eu já morri. Falou, mas no caso, eu irei pro inferno.
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0: Hora certa que na Transvala FM, 7h56, e 2 centavos, tá todo mundo com a gente. 7h56, só potência, meu amigo. Bom dia. Obrigado aí pelo carinho e pela audiência final aqui do Sertanejado. Agradecendo você em casa, você no trabalho, todo mundo com a Transvala FM. Lembrando a promoção Papai Premiado, tá bombando aqui na Transvala FM. Manda pra gente aí, homenagem para o seu papai. Pode pedir a música também, mandar para aqui, se você quiser, aqui na sua Transvala FM, 87,7. Promoção Papai Premiado, agora dia 31, agora de agosto, tem sorteio para você. 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Vem chegando a programação 10 da sua Transvala FM, e a gente volta amanhã a partir das 6 da matina com Sertanejada aqui na Transvala FM. Fique com Deus, tô indo com ele e até amanhã, se Deus quiser. Tchau, gente!
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0: Com participação de você aí, onde você estiver, sinta-se sempre à vontade, hein? Já tem gente na linha. 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

0: 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Não sai daí, hein? Daqui a pouco tem mais. 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
9: Esse é o seu show da manhã. Estamos de volta depois do casting publicitário Detonar Todas. Vem com a gente, divulga sua marca também aqui no seu show da manhã. Vem fazer a diferença, vem crescer e aparecer. 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
1: Esse é o seu show da manhã, recheado de muita música boa. De você, do melhor ouvinte do Brasil, dá um trabalho? Onde está? Me conte, dá uma zapiada aí. Daqui a pouquinho eu vou trazer mais participação e uma playlist que vai desfilar top pra você. Segura aí, show da manhã, volta já.

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Mais um bloco legal no seu Super Show da Manhã. Ótimo dia pra você no trabalho, em casa, onde estiver, de folga, de lazer. Tamo junto e misturado na melhor programação no seu Show da Manhã. Já já vou retornar com muito mais e ainda trazer o seu horóscopo, o guia astral que você sempre espera aqui no Show da Manhã. Até já, já volto.

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0: É que eu não sou de ligar.
1: Não ligue, hein?
0: Pelo amor de Deus.
2: Esse bloco foi arrasador, é o show da manhã. Já já estão de volta com muito mais som pra você e participação também. E vou trazer o seu horóscopo do dia. Se liga, daqui a pouquinho tô chegando.

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1: Opa, bom dia, voltamos! Você ligado com a melhor playlist publicitária e agora ao som da melhor música. É o Show da Manhã na sua companhia? Aumenta o volume aí!

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0: 200 reais.
1: Prejuízo dobrado.
2: Esse bloco foi arrasador, é o Show da Manhã. Já já estão de volta com muito mais som pra você e participação também. E vou trazer o seu horóscopo do dia. Se liga, daqui a pouquinho tô chegando. Show!

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11: Esse é o seu show da manhã. Estamos de volta depois do casting publicitário Detonar Todas. Vem com a gente, divulga sua marca também aqui no seu show da manhã. Vem fazer a diferença, vem crescer e aparecer. Bom dia, cidade. Aumenta o volume. Voltamos com a melhor playlist pra você.

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Show da Manhã indo embora para retornar amanhã, claro, com a sua interação, a sua companhia sempre, com muita notícia, bastidores, fofocas, horóscopo e tudo isso e muito mais aqui na sua melhor programação da número 1. Fui nessa.

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9: Olá, muito bom dia. Começando o nosso momento falando do Fluminense. O Fluminense pode ter Thiago Silva de volta para a partida de ida das oitavas da Libertadores contra o Independente Rivadavia na próxima terça, às 19 horas, no Maracanã. O zagueiro está liberado do departamento médico após lidar com dores na coxa direita e treinando com o elenco desta sexta. O elenco tricolor ainda fará uma atividade hoje pela manhã. Ela será determinante para a presença ou não do capitão em campo. Se reagir bem e estiver confortável com a recuperação, estará em campo na terça. E vamos de Botafogo. O Botafogo iniciou um processo de reformulação no elenco neste segundo semestre. O movimento acontece juntamente com os primeiros passos da nova gestão do clube, que está sob o comando de Eduardo Iglesias e tem uma nova investidora a caminho, a GDA. As 8 saídas deram um alívio de cerca de 6 milhões na folha salarial. O planejamento elaborado pelo Departamento de Futebol para ser executado ainda nessa janela de transferência tinha a missão de se desfazer dos jogadores que estavam fora dos planos. Sou Silvana Venâncio, esse é o Momento Esportivo aqui na Transvale FM. 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Próxima edição, às 11 horas. Um grande abraço.

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1: Agora, as previsões para Capricórnio, Aquário e Peixes. Signo de Capricórnio.
2: Nascidos entre 22 de dezembro a 20 de janeiro.
3: Capricórnio, uma carga extra de espontaneidade pode chegar quase agressiva hoje. Segure a ansiedade, arrume os pensamentos antes de soltá-los por aí. No amor, o clima é bom para fortalecer o laço com o crush, através do diálogo e da dedicação sincera. Fale o que pensa, mas sem precipitações.
1: Signo de Aquários.
2: Nascidos entre 21 de janeiro a 20 de fevereiro.
3: Aquário, desafios com a grana podem aparecer. Economize e busque alternativas criativas. No amor, clareza e cuidado com as palavras são essenciais. Sintonize com seus sentimentos. Nas amizades, estresses financeiros podem rolar, então planeje-se. Nos estudos, foco consciente no que precisa ser feito.
1: Signo de Peixes.
2: Nascidos entre 21 de fevereiro a 20 de março.
3: Peixes, a lua brinca com Urano e aponta desafios em casa. Não haja no impulso e pense antes de falar, tá? No amor, o céu dá a dica. Fortaleça a cumplicidade com o crush através de uma boa conversa. Isso pode deixar a relação ainda mais especial.
1: Você conferiu o horóscopo do dia. Por hoje é só.
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5: Olá, muito bom dia. Começando a segunda edição do nosso momento falando do Flamengo. O técnico Leonardo Jardim defendeu a evolução do time do Fla após os 2-0 tranquilo sobre o Vitória, neste domingo, pela 22ª rodada do Brasileirão. Em entrevista coletiva, o treinador rebateu críticas e citou o trabalho feito durante a pausa da Copa do Mundo e nesta última pausa de 10 dias entre rodadas do campeonato. Não é fácil trabalhar num clube que durante 2 meses não está com seu elenco. Alguns lesionados, outros de férias ou com a seleção. Nestes 10 dias trabalhamos mais juntos do que nos últimos 2 meses. Os torcedores não querem saber disso. Mas o que me preocupa às vezes não são os torcedores, porque eles não percebem a questão esportiva. O que me preocupa são aqueles que percebem a questão desportiva e acham que é tudo igual, que se treinar está tudo certo e que se não treinar está tudo igual, afirmou. Vamos de Vasco. Santiago Souza desembarcou no Rio na madrugada desta segunda no aeroporto do Galeão para assinar com o Vasco. O volante argentino de 27 anos realizará exames médicos nesta segunda para assinar o contrato com o clube carioca. O jogador estava no Racing da Argentina desde 2024. O clube que conquistou a Copa Sul-Americana em 2025 fez ótima campanha na Libertadores e chegou até as semifinais. Ele era capitão da equipe argentina e pode atuar tanto como volante ou zagueiro. Sou Silvana Venâncio, esse é o Momento Esportivo, aqui na Transvale FM, com apoio cultural de Prime Cred. 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Um grande abraço.

0: E dando continuidade com os resumos, agora temos o resumo da novela Sortilégio. Fernando relata a Alessandro tudo o que aconteceu e acusa Matheus pelo ataque. Alessandro responsabiliza Maura por ter armado uma situação para prejudicar Kátia. Ao perceber que perdeu os movimentos das pernas, Fernando entra em desespero. Raquel vai ao apartamento de Ulisses e encontra o corpo dele. Helena mente para Porfírio ao afirmar que Sandra e Maria José são suas netas, mas ele não acredita e a expulsa de casa. Bruno mata Matheus e abandona Eric ferido. Maria José pergunta a Pedro se ele gostaria de rever a mulher, mas ele responde que não. Antes do crime, Bruno havia ordenado a Eric que eliminasse Matheus. Vitória tenta animar Fernando e o incentiva a iniciar a fisioterapia. Bruno avisa a Maura que a polícia encontrará Matheus morto. Emiliano conta a Maria José que Helena inventou para Porfírio que ela e Sandra são filhas de Cristóvão. Ao descobrir o assassinato de Matheus, Maura entra em choque e chama Bruno de monstro.
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0: graça, né, gente?
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1: Vale 11:21.
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1: E agora o resumo da novela A Nobreza do Amor. Omar garante a Alika que ajudará a derrubar Jendal e afirma que não desistirá do amor da princesa. Omar desabafa com Onildo. Fátima apressa Salma a marcar seu casamento com Fuad. Akin e Ladisa reconhecem Bakari como um assaltante que lhes roubou as joias de Jendal. Campbell leva Bakari até Jendal, que prende o estrangeiro ao ver as joias da coroa em seu poder. Viriato se revolta com a insistência de Bartô em construir um santuário para Veneranda. Tonde o estrangeiro ao ver as joias da coroa em seu poder. Viriato se revolta com a insistência de Bartô em construir um santuário para Veneranda. Tonho diz a Alika que luta

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0: Vale 11:41.
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prosseguindo com os resumos, agora temos o resumo da novela Coração Acelerado. Zilá tem um sonho com Cecília. Verônica acusa Janete de ter tirado a vida de Jean Carlos. Janete afirma a Laorzinho que Verônica está mentindo sobre ela. A Laor procura Verônica para sondar sobre a relação de Janete e Jean Carlos. Ronei se irrita com os questionamentos de Regis a respeito de João Raul durante a coletiva de imprensa de Agrado e Eduarda. Nayane agradece a atuação de Regis. Zilá se preocupa com a repercussão em torno da morte de Jean Carlos e comenta com Sinara.

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0: Para abrir conchas de mariscos mais facilmente, lave-as em água fria, coloque-as em um saco plástico e ponha no congelador por uma hora.
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3: Transvale, meio-dia e 12.
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0: Transvale, meio-dia e 21.
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0: Transvale, meio-dia e 32.
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1: Ai, é tão engraçado!
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3: Risadinha do
0: O que é que quanto mais enxuga, mais molhada fica? A toalha!
3: Hoje acabou de ouvir Risadinha!

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0: Transvale, meio-dia e 41.
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0: Transvale, meio-dia e 42.
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0: Trans Vale, meio-dia e 53.
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3: Transvale, meio-dia e 57.
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3: Transvale, meio-dia e 59.
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adoro esse programa. Alô, tô caí de volta, minha gente, trazendo o super som que você manda ver.

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1: Toca aí! Eu adoro esse programa!
2: Me apaixonei

0: Chapada dela, Brasília!
1: Que sequência é essa, hein, gente? A gente volta já, não sai daí! Ei, locutor! Toca aí!

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0: bacana com participação de você aí, onde você estiver, sinta-se sempre à vontade, hein? Já tem gente na linha. Alô, quem fala?
1: Aqui é Maria Lima, da cidade de Tabira, interior pernambucano, e ofereço as músicas a todos a minha família.
0: Você manda e desmanda na programação. Ei, locutor, toca aí!

0: alegria, descontração. E o melhor de tudo é você que tá no controle. Não sai daí, hein? Daqui a pouco tem mais. Ei, locutor, toca aí!
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2: Transvale, 1h45.
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0: Boa noite, Uberlândia! Faz barulho aí, Uberlândia, que eu quero ouvir!
1: Que coisa linda, galera!
2: São as últimas de hoje aí, ó, tocando pra você aqui no nosso Alô Toca Aí. Fica triste não aí, gente. A gente volta amanhã na terça.

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0: Transvale 2 e 7.
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4: Transvale, 2:10.
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2: Oi, como é que tá? Tudo bem? Quem é que não gosta de música boa, né? É claro, a gente curte. E para começar a semana com alegria, com energia, com disposição, uma boa programação resolve o problema. Está no ar mais um Super Hits nessa segundona. Vamos começando.

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1: Não ligue, hein?
0: Pelo amor de Deus.
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Tá na hora do intervalo, mas é sempre muito rápido. É o tempo de você tomar uma aguinha, um cafezinho e a gente já volta com muito mais música e na melhor programação, é claro, né? Não saia daí, eu já volto.

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1: Transvale 2:28.
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sabe que eu não minto para você, né? Eu falei que seria um intervalo rapidinho para você não perder tempo. Combinado? Já voltamos com a melhor programação.

0: Muito obrigado, senhoras e senhores.
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2: Transvale, 2h44.
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você sabe que eu não minto para você, né? Eu falei que seria um intervalo rapidinho para você não perder tempo. Combinado? Já voltamos com a melhor programação.

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0: Boa noite, Uberlândia! Faz barulho aí, Uberlândia, que eu quero ouvir!
1: Que coisa linda, galera!
2: A gente vai dar uma paradinha rápida em nossa programação, mas não saia daí. Daqui a pouquinho voltamos com muito mais para você.

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3: Transvale 3 e 3.
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3: Transvale 3 e 4.
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0: adorei. Quem gostou pode fazer muito barulho aí. Que felicidade, que felicidade.
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Aqui os intervalos são sempre muito rápidos, então não saia daí, é rapidinho e a gente volta com muito mais música. Até já!

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3: Transvale 3:21.
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0: Esse é o churrasquinho do Menos é
1: Diz
0: Mais.
1: Senhor!
0: Mais ou menos assim, quem gostou faz barulho, vai.
1: Que isso, cara?
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3: Tá na hora do intervalo, mas é sempre muito rápido. É o tempo de você tomar uma aguinha, um cafezinho, e a gente já volta com muito mais música e na melhor programação, é claro, né? Não saia daí, eu já volto.

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0: Transvale 3 e 41.
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2: Ah, quando começa é tão gostoso. Eu não queria ir embora, viu? Mas a gente vai se encontrar de novo logo logo. Muito obrigado pela sua audiência, pelo seu carinho, pela sua energia boa. Valeu demais da conta. Até a próxima.
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1: Transvale 4:44.
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0: Transvale 5 e 3.
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4: Oi, gente, chegamos. Mais uma semaninha, segunda, mais um Hit Sertanejo contigo, Johnny Crazy por aqui. Que você tenha uma semana maravilhosa, um mês bem top, muita saúde, bom trabalho e boa curtição. Então vou lá, então, na área.
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1: 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A sua melhor companhia no dia a dia, no seu trabalho, em casa, onde você estiver, está com Hits. É o Hit Sertanejo, o melhor do sertanejo pra você aqui na sua primeira.
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4: Transvale 5:29.
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1: Transvale 5h32.
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7: Não tem mimimi, nem blá blá blá, nem desculpa, viu? Vamos curtir agora o modão? Vamos curtir as modas boas? O sertanejo rústico e sistemático no seu hit sertanejo? Johnny tá contigo. Vamos com mais um bloco arrasador, vem com a gente. Aumenta o volume aí.
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0: Você vai precisar, viu? Muito obrigado, cara. Que honra.
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0: Jorge Matheus, satisfação.
1: Jorge Matheus.
2: Max Bellucci, que prazer, cara, tá aqui com você.
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0: Obrigado, obrigado.
1: Chitãozinho, Chororó, a gente diz assim nessa música pra vocês, ó. Você é tudo que pedi pra Deus.
2: Bora lá.
1: Assim.
0: Você é tudo que pedi pra Deus.
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4: Mais um bloco diferenciado, sertanejo de qualidade, é o seu Hit Sertanejo. A melhor programação do sertão em alto volume. Daqui a pouquinho o Johnny voltando com muito mais. Dá um break aí, uma faturada, já voltamos.
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1: Transvale, 5h53.
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4: E aí, tá na sintonia? 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Vamos com mais? 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Esse bloco tá diferenciado, tá top, hein? Aumenta o volume aí e segue a gente. Tamo junto, hit sertanejo.
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0: Estamos chegando com o Jornal é Notícia. A partir de agora, tem informação no seu rádio. Sejam bem-vindos.
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2: A Guarda Revolucionária do Irã anunciou que o Estreito de Hormuz, vital para o transporte global de energia, só será reaberto se os Estados Unidos pagarem indenizações pelos danos da guerra. O bloqueio, imposto após ataques de Estados Unidos e Israel em fevereiro, intensifica a crise na região. Teherã endurece as condições, exigindo o fim definitivo do conflito, a suspensão de sanções e a liberação de ativos congelados. Enquanto negociações com Omã avançam, o Irã nega conversas diretas com Washington, mantendo a pressão sobre a comunidade internacional.
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3: O crime organizado tem expandido suas operações no Brasil, focando na falsificação de cigarros paraguaios. Essa atividade ilícita representa um desafio crescente para as autoridades brasileiras, impactando a economia e a segurança pública. O avanço dessa prática criminosa destaca a necessidade de ações mais eficazes de fiscalização e combate ao contrabando nas fronteiras. A falsificação de produtos não só gera perdas fiscais, mas também financia outras atividades ilegais, fortalecendo redes criminosas.
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4: O primeiro-ministro israelense, Benjamin Netanyahu, rejeitou um plano de paz dos Estados Unidos para Gaza, marcando um novo e significativo rompimento com o presidente Donald Trump. A decisão de Netanyahu complica os esforços diplomáticos para a estabilização da região. Essa recusa sublinha as profundas divergências sobre o futuro do território palestino e a abordagem para a resolução do conflito. A postura de Israel pode gerar novas tensões e desafios para a política externa americana no Oriente Médio.
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5: Uma tragédia ocorreu no porto de Nova York, onde um barco virou, resultando na morte de uma mulher e um bebê de apenas 5 meses. O incidente, que aconteceu na noite de sábado, mobilizou equipes de resgate e a guarda costeira dos Estados Unidos. As autoridades estão investigando as circunstâncias do acidente, que chocou a comunidade local. A perda de vidas, especialmente a de uma criança, gerou grande comoção e levantou questões sobre a segurança da navegação na área.
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6: O ex-jogador de futebol Jadson, com passagens por Atlético e Corinthians, foi solto após ser detido no sábado sob acusação de violência doméstica. Ele responderá ao processo em liberdade, conforme decisão judicial. A juíza responsável pelo caso concedeu liberdade provisória, mas determinou medidas protetivas para a vítima. O incidente reacende o debate sobre a violência doméstica e a responsabilidade de figuras públicas.
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6: O chanceler brasileiro Mauro Vieira declarou que a Argentina precisa cessar imediatamente as agressões contra o presidente Luiz Inácio Lula da Silva, para que as relações diplomáticas entre os dois países voltem à normalidade. As declarações foram feitas em entrevista a um jornal argentino, destacando a gravidade das ofensas proferidas pelo presidente Javier Milei. Vieira ressaltou que as agressões de Milei não foram pontuais, mas repetidas em diversas ocasiões, atingindo não apenas pessoas, mas também as instituições brasileiras. A tensão diplomática tem sido um ponto de atrito significativo na política externa da região.
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6: O ministro Alexandre de Moraes, do Supremo Tribunal Federal, negou no domingo o pedido da defesa de Jair Bolsonaro para que seus filhos pudessem visitá-lo no Dia dos Pais. A solicitação incluía Carlos, Jair Renan e Flávio Bolsonaro. Moraes manteve as restrições de visitas já determinadas, citando uma decisão que suspendeu por 30 dias as visitas ao ex-presidente, com exceção de atendimentos médicos, fisioterapia e advogados. A defesa argumentou o significado especial da data para a convivência familiar.
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7: Ameaças de demissão, promessas de vantagens ou cobranças sobre o voto. Essas práticas são exemplos de assédio eleitoral. Para reforçar o combate ao problema, as Justiças Eleitoral e do Trabalho e os Ministérios Públicos Eleitoral e do Trabalho assinaram em Brasília um acordo de cooperação técnica inédito que integra a campanha No Meu Voto Mando Eu. Na prática, o acordo entre as quatro instituições formaliza um mecanismo que já existia na Justiça do Trabalho, um identificador específico dentro do sistema eletrônico de processos, usado para localizar e monitorar casos de assédio eleitoral. Uma atualização feita em julho deste ano reforçou essa ferramenta e passou a exigir que juízes comuniquem automaticamente o Ministério Público do Trabalho e o Ministério Público Eleitoral assim que identificarem em uma ação fatos que possam configurar esse tipo de assédio. As informações também passam a ser enviadas de forma automatizada ao Conselho Superior da Justiça do Trabalho e às corregedorias regionais, com acompanhamento mensal dos casos. Ao discursar no evento, o presidente do TSE, ministro Cássio Nunes Marques, afirmou que o acordo fortalece a proteção da liberdade do voto e que tentativas de pressionar trabalhadores violam não apenas direitos individuais, mas comprometem a integridade do processo democrático. Por isso, defendeu que a resposta das instituições não pode se limitar à repressão, devendo priorizar também prevenção, informação e conscientização.
8: A democracia pressupõe que a cidadã e o cidadão formem sua convicção de maneira autônoma, sem pressões ou qualquer espécie de interferência indevida.
7: Um levantamento do Conselho Superior da Justiça do Trabalho identificou 688 processos sobre o tema entre maio de 2024 e junho deste ano, entre mais de 5 milhões de petições analisadas. Para o presidente do TST, ministro Vieira de Mello Filho, o assédio eleitoral atinge a dignidade do trabalhador.
9: Combater o assédio eleitoral significa, portanto, defender o trabalho digno e, na sua essência, a própria democracia.
7: O Ministério Público do Trabalho também registra o crescimento das denúncias, de 98 casos em 2018 para 2.300 em 2022 e 709 notícias de fato nas eleições municipais de 2024. O Procurador-Geral do Trabalho, Glaucio Araújo de Oliveira, afirma que a medida protege um direito essencial do trabalhador.
10: Envolve a liberdade do trabalhador, eleitor, de expressar sua manifestação de vontade nas urnas, sem qualquer ingerência do poder econômico, ingerência política.
7: Mais informações sobre a mobilização estão disponíveis na página da campanha no endereço www.tst.jus.br/no-meu-voto-mando-eu. Da Rádio Nacional em Brasília, Pedro Lacerda.
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11: O número de casos de síndrome respiratória aguda grave manteve tendência de queda em grande parte do país entre 26 de julho e 1º de agosto, segundo a nova edição do boletim Infogripe da Fiocruz. Apesar do cenário favorável, 14 estados apresentam incidência em nível de alerta, risco ou de alto risco. São eles: Acre, Amazonas, Bahia, Goiás, Maranhão, Mato Grosso do Sul, Minas Gerais, Paraná, Rio Grande do Sul, Rio de Janeiro, Roraima, Santa Catarina e Sergipe. Os casos graves por influenza B continuam aumentando em alguns estados do Centro-Sul, mas mostram sinais de desaceleração do crescimento no Rio de Janeiro e em Santa Catarina e manutenção da queda no Ceará, Distrito Federal, Goiás, Maranhão, Mato Grosso do Sul, Paraná e São Paulo. Tatiana Portela, pesquisadora da Fiocruz, detalha o cenário dos casos associados ao vírus sincicial respiratório, que seguem altos em Minas Gerais, Paraná, Rio de Janeiro, Roraima, São Paulo, Santa Catarina, Sergipe e Rio Grande do Sul.
12: A gente observa, né, já uma queda das hospitalizações pelo vírus sincicial respiratório, que tem puxado, né, na maioria deles, essa queda das hospitalizações do SRAG nos estados. Mas, né, esses casos graves por VSR ainda estão altos em boa parte dessas regiões, mesmo com essa tendência de queda.
11: Em relação à Covid-19, há um leve sinal de aumento de casos graves no Maranhão e no Amazonas, embora os registros semanais ainda estejam em patamar baixo. O boletim destaca também que o período de sazonalidade da influenza A já se encerrou em boa parte do país. Mesmo assim, o número de infecções graves pelo vírus continua alto em Minas Gerais e Roraima. A pesquisadora Tatiana Portela, da Fiocruz, orienta sobre como se prevenir e explica quais são as recomendações para quem já apresenta sintomas gripais.
12: Então é importante usar máscaras dentro dos postos de saúde, evitar ter contato, né, com pessoas que têm sintoma de gripe ou resfriado, manter as mãos sempre limpas. E caso alguém já esteja aí com sintoma de gripe ou resfriado, o ideal é ficar em casa em isolamento para evitar transmitir esse vírus para outras pessoas. Mas se não for possível fazer esse isolamento, a gente pede para que a pessoa saia de casa usando uma boa máscara.
11: Também é fundamental manter em dia a vacinação contra os principais vírus que causam síndrome respiratória aguda grave, como os imunizantes contra influenza, Covid-19 e vírus sincicial respiratório. Da Rádio Nacional em Brasília, Daniela Longuinho.
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13: O uso do Pix como forma de pagamento avançou em bares e restaurantes e redes de comida rápida. As regiões Norte e Nordeste lideram. De acordo com a Associação Brasileira de Bares e Restaurantes, uma em cada cinco compras presenciais em todo o país é paga pelo Pix. Não dá para dizer que a digitalização do consumo não esteja mais popular. A pesquisa da Abrazel mostra que a adesão ao Pix se tornou mais forte entre as empresas menores, na comparação com dados de 2024. Nos estabelecimentos com faturamento de até R$ 130 mil reais por ano, esse meio de pagamento digital responde hoje por quase um terço das vendas presenciais. Conforme a empresa se torna maior, a tendência é o uso do Pix ser menor. Mas mesmo naquelas com faturamento anual superior a R$ 1 milhão, ele continua importante, correspondendo a até 17% das vendas. O uso também varia conforme o tipo de estabelecimento. Uma em cada quatro vendas em redes de alimentação rápida em todo o país é pelo Pix, uma proporção maior que em restaurantes especializados, bares e casas noturnas. E a região norte continua liderando o uso do Pix. O Nordeste aparece em seguida. Nas demais regiões, esse meio de pagamento digital ocupa a terceira posição. Se o uso do Pix cresceu de um lado, o pagamento com dinheiro em espécie caiu para cerca de 8% do total de vendas presenciais. Já o cartão de crédito continua liderando em todas as regiões, com mais de 40% das vendas, seguido pelo cartão de débito, com 25%. O levantamento da Abrazel foi realizado em mais de 2 mil pontos comerciais. Com informações da Agência Brasil, da Rádio Nacional em São Luís, Gabriel Correa.
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0: duas meninas de 3 e 5 anos foram encontradas mortas dentro de um carro na manhã de domingo, Dia dos Pais, na Zona Sul de São Paulo. O pai das crianças, de 24 anos, foi preso em flagrante por homicídio e violência doméstica. Segundo a Polícia Militar, o homem se apresentou e confessou ter matado as filhas por asfixia, motivado por ciúmes da ex-companheira. A mãe das vítimas relatou que o pai havia buscado as crianças no sábado e feito ameaças.
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0: A Agência Nacional de Vigilância Sanitária determinou a apreensão de 6 tipos de sal que estavam sendo vendidos irregularmente no mercado. Os produtos eram anunciados como suplementos esportivos, mas não possuíam o registro sanitário necessário. Além da falta de registro, os sais apresentavam propagandas proibidas, o que levou à ação da Anvisa para proteger a saúde dos consumidores. A medida visa garantir a conformidade e segurança dos produtos comercializados.
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2: Cientistas preveem que o fenômeno climático El Niño atual pode se tornar um dos mais intensos das últimas décadas, com graves efeitos para a América Latina. A presidente do Peru, Keiko Fujimori, já incluiu a falta de segurança e o El Niño como emergências imediatas em suas prioridades de governo. O último relatório do Centro de Previsões Climáticas dos Estados Unidos indica 81% de probabilidade de um El Niño muito forte entre outubro e dezembro deste ano, com impactos que devem se estender até 2027. Governos de outros países, como Colômbia, México e Equador, já anunciaram medidas de reação às possíveis emergências climáticas.
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3: O ex-marido de Maria da Penha, Marco Antônio Heredia Viveiros, foi preso após conceder uma entrevista sobre a tentativa de feminicídio contra a ativista. Havia uma medida protetiva em vigor que o impedia de divulgar informações sobre o caso a favor de Maria da Penha e de suas duas filhas. A prisão ocorre 20 anos após a sanção da Lei Maria da Penha, que resultou da luta da ativista por justiça. A legislação assegura direitos a mulheres em contexto de violência doméstica e familiar, e a prisão de Viveiros reforça a importância do cumprimento das medidas protetivas.
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0: O candidato do Novo à presidência, Romeu Zema, declarou um patrimônio pessoal de 178,7 milhões de reais à Justiça Eleitoral. Os dados foram apresentados ao Tribunal Superior Eleitoral e disponibilizados para consulta. Em comparação com a eleição de 2022, o valor declarado por Zema teve um aumento de 37,7%. A maior evolução ocorreu nas participações societárias e na reestruturação de investimentos em fundos, com destaque para participações em uma holding familiar e em instituição financeira.
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4: Depois de uma auditoria feita pelo Tribunal de Contas da União, o ministro Flávio Dino, do Supremo Tribunal Federal, mandou a Polícia Federal investigar as emendas PIX. Encaminhada ao STF no último dia 31, a auditoria apontou irregularidades consideradas graves no repasse dos recursos e um prejuízo de 55 milhões de reais. Foram analisadas 100 transferências especiais para 74 entes entre 2020 e 2024. Pontos encontrados: falta de transparência e de rastreabilidade, irregularidades na execução financeira das transferências especiais, no procedimento licitatório e na execução física e contratual. Falta de relatório de gestão no TransfereGov, pagamento de despesas sem comprovação idônea, pagamento com despesas estranhas à finalidade, sem comprovação ou objeto e superfaturação de preços. O que permaneceu, segundo Flávio Dino, foi um estado de inconstitucionalidade, mesmo com a obrigatoriedade da apresentação de plano de trabalho. Aqueles relatórios com os dados das emendas, para onde vai, quanto e quando, e também com a proibição de saques em dinheiro e das chamadas contas de passagem, por onde o dinheiro passa antes de ser sacado. O que, segundo o ministro Flávio Dino, obriga a adoção de novas medidas para a execução das emendas individuais. Na decisão, o ministro pede que o diretor-geral da Polícia Federal, Andrei Rodrigues, verifique a existência de indícios de crimes, que abra novos procedimentos, se for o caso, e que priorize essas transferências auditadas pelo TCU. Pede ainda que o Ministério da Gestão se manifeste em 10 dias com relação às fragilidades encontradas no TransfereGov. Outros pedidos: para que os estados e municípios, a partir do ano que vem, usem uma codificação contábil padronizada, para que a Controladoria Geral da União apresente informações sobre auditorias em equipamentos e emendas para o terceiro setor e para que o Executivo, a Câmara e o Senado se manifestem em 10 dias. mesmo prazo vai ter o deputado Lindbergh Farias, do PT, para explicar emendas na Conab, que teriam sido destinadas à compra de alimentos de cooperativas fora do estado dele, o Rio de Janeiro, numa denúncia feita pelo deputado Gustavo Gayer, do PL. O deputado Lindbergh Farias ainda não se pronunciou sobre o assunto. Da Rádio Nacional em Brasília, Priscila Mazenotti.
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Virgínia Fonseca falou sobre a reconciliação com Vini Júnior e negou que os dois tenham feito algum tipo de acordo para retomar o relacionamento. Questionada sobre as condições para a volta do casal, a influenciadora afirmou que prefere definir o momento como um processo de amadurecimento dos dois. A declaração acontece após meses de especulações sobre o relacionamento, que terminou em junho e voltou a ser assunto com as diversas interações entre os dois. Virgínia também foi questionada sobre críticas feitas por internautas, especialmente após declarações anteriores em que afirmou que não negociaria determinadas questões na relação. Segundo ela, reconciliação estaria ligada às mudanças e ao amadurecimento do casal. Tainá Militão, grávida de 32 semanas do terceiro filho, compartilhou nas redes sociais como tem lidado com as mudanças no corpo durante a gestação. A influenciadora revelou que já ganhou 10 quilos, mas afirmou que continua mantendo uma rotina ativa, com exercícios físicos e alimentação equilibrada. Tainá também destacou que não encara o ganho de peso como um problema e reforçou que cada gravidez acontece de uma maneira diferente. Ela contou ainda que tem enfrentado situações comuns dessa fase, como insônia, idas frequentes ao banheiro, contrações de treinamento e os movimentos intensos do bebê. Para ela, o mais importante é cuidar da saúde e evitar comparações durante a gestação. Isabela Arantes abriu o coração ao falar sobre a perda gestacional que viveu ao lado de Gabriel Medina. O casal, que se casou em julho, esperava o primeiro filho, Gael, mas descobriu durante um ultrassom que o coração do bebê havia parado de bater. Isabela contou que a notícia foi um choque, principalmente porque ainda apresentava os sintomas normais da gravidez e não havia percebido nenhum sinal de que algo estivesse errado. Em seu desabafo, a influenciadora afirmou que os dias têm sido difíceis e que ainda enfrenta muitos questionamentos e reflexões. Isabela disse estar se apoiando na fé e confiando em Deus para atravessar o momento de luto. Gabriel Medina também se manifestou para apoiar a esposa, declarando seu amor, orgulho pela força dela e reforçando que estará ao seu lado durante esse período.

Fique agora com o resumo de Sortilégio. Vitória encontra Bruno em uma ilha e entrega dinheiro para que ele fuja. O criminoso revela que pretende escapar para Guatemala, critica Vitória por ainda amar Alessandro e afirma que a odeia. Alessandro chega ao local, enfrenta Bruno e acaba atingido por um tiro no braço. Eric toma a arma do criminoso, reage e mata Bruno. Meses depois, Maria José, Paula e Pedro visitam Helena na prisão, onde ela demonstra arrependimento pelos crimes que cometeu. Vitória pede que Fernando siga a vida ao lado de uma mulher que possa lhe dar filhos, mas ele se recusa a desistir do relacionamento e reafirma seu amor. Alessandro visita Maura na cadeia, aceita seu pedido de perdão e encerra as mágoas do passado. Vitória e Fernando se despedem, enquanto Raquel recebe alta da clínica. Fernando surpreende Vitória ao chegar à sua nova casa e afirma que esperará o tempo que for necessário até que ela aceite recomeçar ao seu lado. No desfecho da história, Alessandro e Maria José se casam em uma cerimônia maia e juram amor eterno. Fique agora com o resumo de Coração Acelerado. João Raul diz para Grado que não está conseguindo conviver com seu sucesso. João Raul confessa a Luan sobre Grado. Laurinha gosta quando Esteban cuida de Manu. Grado desabafa com Eduarda sobre sua decepção com João Raul. Valmir conforta João Raul. Nayane recebe um convite profissional de Tuneca. Gael diz a Irene que voltará para a fazenda. Sol decide ficar com Eduarda, com aprovação de Valéria. Leandro desconfia de que Eduarda esteja armando algo com Cláudio. Sinara desabafa com Nora sobre Palhares. Osmar conta a Zilá que Sinara se mudou para a casa de Nora. Nayane sofre com a partida de Gael. Fique agora com o resumo de Quem Ama Cuida. Ademir ameaça colocar Adriana de volta na cadeia. Sueli conta a Dora como foi assediada por Ademir. Joel e Otoniel conversam sobre Francesca. Kleber fica surpreso quando Pedro lhe comunica que voltou a estudar o caso de Arthur Brandão. Carmita conta a Pilar que Adriana está trabalhando em um restaurante. Pedro comemora o estado de saúde de Bruna. Dora encontra Ademir em sua academia de dança. Bruna tenta prejudicar seu tratamento para manter Pedro ao seu lado. André descobre que o perito que assinou o laudo de Arthur estava envolvido em fraudes e foi encontrado morto. Adriana e Yuri se encontram.

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0: Vale 6,50.
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0: Eu acho que você tem que mandar aquela mensagem. Mas manda o que está no seu coração.
1: Porque se fosse eu falaria mais ou menos assim.
2: Ei, boa noite. Antes de te bloquear, eu só vim te dizer que a partir de hoje pode tocar o terror, fazer o que quiser fazer. A boca é sua, curte suas farras. Sinto mais nada.
0: Não, apaga.

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4: Muito irritado após ir à reunião de pais e professores no colégio, o pai reclama com o filho.
5: Eu faço um sacrifício enorme pra pagar sua escola e a professora me conta que de 20 alunos da sala você é o pior!
1: Pô, a situação podia ser pior, né, pai?
5: Pior? Como assim?
1: É, a sala podia ter 40 alunos!

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